0: 代になってるはずなんです、
1: うんうん、
0: でイデオロギーでもなく政治的な対立でもなくて、
1: うんうん、
0: で今それやらないでどうすんのっていうのが私の強い思いではあります、うん、
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0: 実に議会も政府もメディアもあの戦争を止められなかったのよね。
1: そうそうそう。
0: じゃあなんで止められなかったの？じゃあ今はどうなの？っていうことなんですよ、
1: うん、
0: でその勇ましい子という人はいっぱいいて、
1: うん、
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8: 最新民调显示，巴西现任总统卢拉在大选前夕支持度微弱领先右翼候选人。凤凰卫视林卓韵巴西报道。
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1: 刚刚完成升级谈判的中瑞自贸协定，不仅扩大瑞士企业进入中国市场的空间，也为中国企业以及在瑞士的华人带来新的商业机遇。升级后的协议涵盖农业、服务、投资、贸易便利化各领域，推动双边经贸合作进一步深化。
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6: 最新民调显示，巴西现任总统卢拉在大选前夕支持度微弱，领先右翼候选人。凤凰卫视林卓韵巴西报道。
1: 来关注一则最新消息，伊朗外交部发言人巴加埃刚刚宣布，巴基斯坦陆军参谋长穆尼尔将在24号率团访问，旨在加强两国合作，继续致力于维护地区和平安全。